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0: Esqueça tudo, bebê.
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3: 21 horas e 18 minutos.

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2: 21 horas e 39 minutos.
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0: 22 horas e 2 minutos.
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2: 22:19.
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4: 22 horas e 37 minutos.
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4: 22 horas e 57 minutos.
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1: Ué, a viagem é essa, pra todos os loucos.
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2: 23 horas e 19 minutos.
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2: 23:38.
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2: Zero hora em ponto.
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2: 1 hora e 1 minuto.
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2: 2:01.
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2: 3:03.
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2: 4:06.
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3: 5 horas e 3 minutos.

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1: 5 horas e 15 minutos.
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2: 5 horas e 25 minutos.

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2: 5 horas e 36 minutos.
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2: 5:51.
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3: 6 horas e 15 minutos.
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1: 6 horas e 32 minutos.
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4: 6 horas, 55 minutos.
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3: 7 horas e 16 minutos.
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2: 7:38.
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2: 7 horas e 58 minutos.
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3: 8 horas e 18 minutos.
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3: 8:37.
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1: Amanda Tomé, quanto tempo, guria?
2: Fala, meu amigo Pedro Neves.
1: E a cordiona, tchê?
2: Tá me formigando os dedos de vontade de tocar um fandango.
1: Então puxa o fole, Amanda Tomé.
2: Deixa comigo.
1: Eita, fandango bom, barbaridade, compadre.

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Bom dia. Intenções da missa deste domingo, dia 23 de agosto. Sétimo dia de falecimento de Rosângela Fim. Trigésimo dia de Henrique Girardello. Primeiro mês de Unil Donardino. Primeiro ano de Maria Rosa Agostini. Sexto ano de Armando Matiasso. Décimo ano de Leonir Nardino. 17º ano de Fabrício Ferro. 18º ano de Tiago Ferro. Aos falecidos: Adolfo e Esterina Lorini, Antônio Mantovani Sebem, Constante e Brígida Favero, Delvino de Bastiani, Domingos e Angelina Nardino, Gema e Pedro Dalchiavão, Inês Miri, José de Bastiani, José Mário Favero, Ladi Bugança, Nelson Cótica. Falecidos das famílias Bido e Dalmagro, Enderle Secone e Dalchiavão. Falecidos ainda, Padre Adroaldo Ciaparini, Pedro Rissão, Pedro Eduardo e Odair Deão, Santina Bido Dalmagro, Santo Erigina Bianquim, Severina Secone Enderle, Terezinha Bianquim, Valderi Angelo Enderle, Valdomiro Secone e Lídia Sartori Secone. Em honra a Nossa Senhora da Saúde, pedindo graça, a Nossa Senhora Aparecida, a Nossa Senhora de Fátima, agradecendo e pedindo graça ao Divino Espírito Santo e proteção para um filho. Recebemos a procissão de entrada com a cruz processional, leitores e o Padre Edi.

0: em nome do Pai, do Filho e do Espírito Santo. Amém. Amém. A vós, irmãos e irmãs, aqui em nossa Igreja Matriz, Nossa Senhora da Saúde, e a cada um dos ouvintes da Rádio Vila Maria, o desejo que a paz e a fé da parte de Deus o Pai e do Senhor Jesus Cristo estejam sempre convosco.
1: Bendito seja Deus que nos reuniu no amor de Cristo.
2: Irmãos e irmãs, Jesus questiona os discípulos: quem dizeis que eu sou? A resposta de Pedro expressa a fé de toda a igreja: tu és o Messias, o Filho do Deus vivo, que une o céu e a terra. Dentro do mês vocacional, recordamos hoje os cristãos leigos e leigas, que são sal da terra e luz do mundo, na sociedade e na comunidade cristã.
0: E em Jesus Cristo, justo, que intercede por nós e nos reconcilia com o Pai, abramos nosso espírito ao arrependimento, para sermos dignos de nos aproximar da mesa do Senhor. Senhor, que vieste salvar os corações arrependidos, tende piedade de nós.
3: Senhor, tende piedade de nós.
0: Cristo, que vieste chamar os pecadores, tende piedade de nós.
3: Cristo, tende piedade de nós.
0: Senhor, que intercedeis por nós junto do Pai, tende piedade de nós.
3: Senhor, tende piedade de nós.
0: Deus Todo-Poderoso, rico em misericórdia, perdoe nossos pecados e nos conduza à vida eterna. Amém.
2: Vamos louvar a Deus cantando o número 178, Glória a Deus Pai, eu canto.

0: Oremos.
1: Ó Deus, que unis os corações dos vossos fiéis num único desejo, concedei ao vosso povo amar o que ordenais e esperar o que prometeis, para que na instabilidade deste mundo nossos corações estejam ancorados lá onde se encontram as verdadeiras alegrias. Por nosso Senhor Jesus Cristo, vosso Filho, que é Deus, e convosco vive e reina na unidade do Espírito Santo por todos os séculos dos séculos. Amém.

0: e de emitirte do teu cargo. Acontecerá que neste dia chamarei meu servo Eliacim, filho de Elcias, e o vestirei com a tua túnica, e colocarei nele a tua faixa. Porei em suas mãos a tua autoridade, ele será um pai para os habitantes de Jerusalém e para a casa de Judá. Eu o farei levar aos ombros a chave da casa de Davi. Ele abrirá e ninguém poderá fechar. Ele fechará e ninguém poderá abrir. Hei de fixá-lo como estaca em lugar seguro, e aí ele terá o trono de glória na casa de seu pai. Palavra do Senhor.
1: Graças a Deus.
2: Salmo responsorial. Ó Senhor, vossa bondade é para sempre. Completai em mim a obra começada.
3: Ó Senhor, vossa bondade é para sempre. Completai em mim a obra começada.
2: Ó Senhor, de coração eu vos dou graças, porque ouvistes as palavras dos meus lábios. Perante os vossos anjos vou cantar-vos e ante o vosso templo vou prostrar-me.
3: Ó Senhor, vossa bondade é para sempre. Completai em mim a obra começada.
2: Eu agradeço o vosso amor, vossa verdade, porque fizestes muito mais que prometestes. Naquele dia em que gritei, vós me escutastes e aumentastes o vigor da minha alma.
3: Ó Senhor, vossa bondade é para sempre. Completai em mim a obra começada.
2: Altíssimo é o Senhor, mas olha os pobres, e de longe reconhece os orgulhosos. Ó Senhor, vossa bondade é para sempre. Eu vos peço, não deixeis inacabada esta obra que fizeram vossas mãos.
3: Ó Senhor, vossa bondade é para sempre. Completai em mim a obra começada.
4: Leitura da Carta de São Paulo aos Romanos. A profundidade da riqueza é a sabedoria e da ciência de Deus. Como são inescrutáveis o seu juízo. Impenetravelmente os seus caminhos. De fato, quem conheceu o pensamento do Senhor ou quem foi seu conselheiro? Ou quem se antecipou em dar-lhe alguma coisa, de maneira a ter direito à retribuição. Novamente tudo é dele, por ele e para ele. A ele é a glória para sempre. Amém. Palavra do Senhor.
1: Graças a Deus.
5: Vamos aclamar a palavra de Deus com o canto número 202, A Tua Palavra.

0: Senhor esteja convosco.
1: Ele está no meio de nós.
0: Proclamação do Evangelho de Jesus Cristo segundo São Mateus. Naquele tempo, Jesus foi à região de Cesareia de Filipe. E aí perguntou a seus discípulos: quem dizem os homens ser o Filho do Homem? Eles responderam: alguns dizem que é João Batista, outros que é Elias, outros ainda que é Jeremias ou algum dos profetas. Então Jesus lhes perguntou: e vós, quem dizeis que eu sou? Simão Pedro respondeu: tu és o Messias, o Filho do Deus vivo. Respondendo, Jesus lhe disse: feliz és tu, Simão, filho de Jonas, porque não foi um ser humano que te revelou isso, mas o meu Pai que está no céu. Por isso eu te digo que tu és Pedro, e sobre esta pedra construirei a minha igreja, e o poder do inferno nunca poderá vencê-la. Eu te darei as chaves do reino dos céus. Tudo o que tu ligares na terra será ligado nos céus. Tudo o que tu desligares da terra será desligado nos céus. Jesus então ordenou aos discípulos que não dissessem a ninguém que ele era o Messias. Palavra da salvação. Glória a vós, Senhor. Tenho bondade de sentar-vos um instante. Estimados irmãos e irmãs, a todos novamente saudamos e acolhemos aqui na nossa Igreja Matriz e também cada um dos ouvintes da Rádio Vila Maria. Queremos acolher todas as intenções da missa, essas todas que foram lidas e cada uma daquelas que cada um também carrega em seu coração. Rezamos nós pela paz do mundo, a pedido do Papa, que cessem as guerras, os conflitos, que reine o amor. Queremos ainda, dentro deste mês de agosto, ter presente a oração pelas vocações, lembrando sempre que vocação é um chamado de Deus, e hoje, quarto domingo do mês de agosto, então nós rezamos pelas vocações dos leigos. Os leigos que são chamados a ser sal da terra e luz do mundo. O leigo tem que fazer brilhar a luz de Cristo e tem que também dar sentido à Igreja de Jesus, à obra de Jesus, e iluminar para a edificação do reino de Deus, o reino de amor, de vida e de dignidade. Os leigos que são tão importantes, tão necessários, da vida da nossa Igreja. De modo especial, a Igreja Católica deu um destaque muito grande aos leigos a partir do Concílio Vaticano II. Lá no começo dos anos 60, até então, se tinha pouca valorização dos leigos na Igreja. Até então, não tinha equipes de liturgia, o padre rezava a missa, bem dizer, sozinho, de costas, para o povo, em latim. E a partir daí, então, e um pedido do então Papa da época, João 23, hoje também canonizado, São João 23, ele disse assim: temos que abrir as portas da Igreja para que entre um novo ar, dizia ele, porque a Igreja tem cheiro de mofo, diz, e precisa ser arejada. Então, quem que dá esse arejamento à Igreja? Somos leigos, é cada um de vocês que participa, que ajuda, em tantos serviços que são prestados dentro da comunidade. Nós da paróquia de Vila Maria, com certeza temos mais de 1000 pessoas que ajudam na igreja. Só outro dia na nossa festa, nós tínhamos mais de 200 pessoas, né, trabalhando na festa. E se nós contar de todas as comunidades, e todas as equipes de liturgia, e todas as equipes de canto, e todos os ministros, e todas as zeladoras de capelinha, e tantos serviços, né, que são prestados, né, dentro da nossa comunidade, os catequistas, né, também, e outros que agora porventura, né, nem passa pela cabeça da gente, que a gente não lembra, mas enfim, todos aqueles que ajudam na nossa igreja é que fazem com que realmente a nossa igreja faça com que cada cristão seja sal da terra e luz do mundo. Mas apesar de tantos que nós temos, ainda rezamos e pedimos a Deus que nos mande mais. E o próprio Jesus disse: a messe é grande e poucos são os trabalhadores. Nós queremos que cada vez mais, né, não se repitam alguns dias, mas sempre as mesmas caras aqui na frente, né? Então nós queremos que sempre tenha mais gente, tenha espaço para todos, né, também. Ontem à noite, por exemplo, nós tivemos a missa da catequese e nós tivemos em torno de 20 crianças que fizeram alguma atividade aqui na igreja. Tivemos que até inventar algumas atividades, né, para que... Então quer dizer que tem gente que quer, né? Tem gente que participa, tem gente que ouve, né, o chamado de Deus para servir. Lembrando sempre que vocação é um chamado de Deus para servir. Hoje também a nossa liturgia vem nos apresentar e nos questionar sobre quem é Jesus. É a pergunta que Jesus fez aos seus discípulos: quem diz o povo que eu sou? Alguns dizem que é João Batista, outros Elias, ou Jeremias, ou algum dos profetas. E vocês, quem dizem que eu sou? Se nós hoje fôssemos pesquisar na internet, no Google, e nós perguntássemos para o Google: quem é Jesus? Nós íamos encontrar muitas respostas parecidas com aquela que responderam para Jesus, não é verdade? Encontramos muitas respostas. Mas quem é Jesus para um cristão, para um católico, para alguém que foi marcado com o batismo, que foi chamado para a vida cristã? É aquele que entende que Jesus é o Salvador, que Jesus é a nossa luz, que Jesus é o sal que dá o gosto para a nossa vida, que Jesus é modelo para todos nós, que Jesus é aquele que veio não fazer a sua vontade, mas a vontade de Deus, e a vontade de Deus é para que todos tenham uma vida e tenham vida digna. Então o nosso testemunho em mostrar quem é Jesus, se nós o falamos da boca para fora, é fácil, não é verdade? Quem é Jesus? Mas Jesus, nós devemos acolhê-lo no nosso coração e devemos testemunhá-lo com as nossas obras, com as nossas mãos, com aquilo que a gente faz, né? Se nós defendemos a vida, a dignidade, o bem, se somos promotores da paz, se nós colocamos em prática aquilo que rezamos, quando rezamos a oração do Pai Nosso, pedimos o pão nosso de cada dia para nós e para todos, que perdoe as nossas ofensas, mas como nós perdoamos a quem nos tem ofendido. Nós somos verdadeiramente cristãos se nós praticamos aquilo que rezamos, que eu vou convidar para vocês agora rezar junto comigo, quando fazemos a nossa profissão de fé, e vamos ficar de pé, e vamos assim rezar então, e vamos dizer no Deus e no Jesus que nós acreditamos: creio em Deus Pai Todo-Poderoso, Criador do céu e da terra, e em Jesus Cristo, seu único Filho e nosso Senhor, que foi concebido pelo poder do Espírito Santo, nasceu da Virgem Maria, padeceu sob Pôncio Pilatos,
2: foi crucificado, morto e sepultado, desceu à mansão dos mortos, ressuscitou ao terceiro dia, subiu aos céus, está sentado à direita de Deus Pai Todo-Poderoso, onde há de vir a julgar os vivos e os mortos. Creio no Espírito Santo, na Santa Igreja Católica, na comunhão dos santos, na remissão dos pecados, na ressurreição da carne, na vida de vir a julgar os vivos e os mortos. Creio no Espírito Santo, na Santa Igreja Católica, na comunhão dos santos, na remissão

0: edificada sobre a fé de Pedro, para que seja fiel à sua missão evangelizadora, digamos:
1: pela vossa misericórdia, ouvi-nos, Senhor.
0: Pelos missionários e missionárias, para que levem ao que ainda não reconhecem Jesus como o Cristo, o testemunho da fé cristã, digamos:
1: pela vossa misericórdia, ouvi-nos, Senhor.
0: Pelos cristãos leigos e leigas, para que testemunhem no dia a dia a fé recebida no batismo, digamos:
1: pela vossa misericórdia, ouvi-nos, Senhor.
0: Pelo mês vocacional, para que impulsione as nossas comunidades e um maior empenho na animação vocacional, digamos:
1: pela vossa misericórdia, ouvi-nos, Senhor.
0: Rezamos a Deus para que dê muita saúde e paz a todos os nossos padres, digamos:
1: pela vossa misericórdia, ouvi-nos, Senhor.
2: Acolhei, Senhor Deus, estas preces, as nossas intenções e todas as nossas necessidades, por Cristo nosso Senhor. Amém.
3: Vamos ofertar a Deus os dons de todos os leigos e leigas que ajudam na construção da nossa igreja, cantando o número 287, os grãos que formam a espiga.

0: orar, irmãos e irmãs, para que este nosso sacrifício seja ele aceito por Deus Todo-Poderoso.
1: Receba, Senhor, por tuas mãos esse sacrifício, para a glória do seu nome, para o nosso bem e de todas.
0: O Senhor esteja convosco.
2: Ele está no meio de nós.
0: Corações ao alto.
2: O nosso coração está em Deus.
0: Demos graças ao Senhor nosso Deus.
2: É nosso dever e nossa salvação.
0: Na verdade, digno e justo, é nosso dever e salvação dar-vos graças sempre e em todo lugar, Senhor Pai Santo, Deus Eterno e Todo-Poderoso. Em vós vivemos, nos movemos e existimos. E ainda em nossa condição corporal, não só sentimos todos os dias as provas de vosso amor de Pai, mas também já possuímos o penhor da eternidade. Pois, tendo recebido as primícias do Espírito, pela qual ressuscitaste Jesus dentre os mortos, esperamos a plena realização do mistério pascal. Por isso também nós vos louvamos com todos os anjos, cantando alegres a uma só voz.

0: Na verdade, vós sois santo, ó Deus do universo, e tudo o que criaste proclama o vosso louvor, porque por Jesus Cristo, vosso Filho e Senhor nosso, e pela força do Espírito Santo, dais vida e santidade a todas as coisas, e não cessais de reunir para vós um povo que vos ofereça em toda parte, do nascer ao pôr do sol um sacrifício perfeito. Por isso, ó Pai, nós vos suplicamos, santificai pelo Espírito Santo as oferendas que vos apresentamos para serem consagradas, a fim de que se tornem o corpo e o sangue de vosso Filho, nosso Senhor Jesus Cristo, que nos mandou celebrar estes mistérios.
1: Enviai o vosso Espírito Santo.
0: E na noite em que ia ser entregue, Jesus tomou o pão, pronunciou a bênção de ação de graças, partiu e o deu a seus discípulos, dizendo: tomai todos e comei, isto é o meu corpo que será entregue por vós. Do mesmo modo, no fim da ceia, tomou o cálice em suas mãos, pronunciou a bênção de ação de graças e o deu a seus discípulos, dizendo: tomai todos e bebei, este é o cálice do meu sangue, o sangue da nova e eterna aliança, que será derramado por vós e por todos para a remissão dos pecados. Fazei isto em memória de mim. Eis o mistério de nossa fé.
1: Anunciamos, Senhor, a vossa morte e proclamamos a vossa ressurreição. Vinde, Senhor Jesus.
0: Celebrando agora, ó Pai, o memorial da paixão redentora do vosso Filho, da sua gloriosa ressurreição e ascensão ao céu. E enquanto esperamos sua nova vinda, nós vos oferecemos em ação de graças este sacrifício vivo e santo.
1: Aceitai, ó Senhor, a nossa oferta.
0: Olhai com bondade a oblação da vossa Igreja e reconhecei nela o sacrifício que nos reconciliou convosco. Concedei que, alimentando-nos com o corpo e o sangue do vosso Filho, repletos do Espírito Santo, nos tornemos em Cristo um só corpo e um só Espírito.
1: O Espírito nos una num só corpo.
0: Que o mesmo Espírito faça de nós uma eterna oferenda para alcançarmos a herança com os vossos eleitos. A Santíssima Virgem Maria, Mãe de Deus, São José, seu esposo, os vossos santos apóstolos e gloriosos mártires, e todos os santos que não cessam de interceder por nós na vossa presença.
1: Fazei de nós uma perfeita oferenda.
0: Nós vos suplicamos, Senhor, que este sacrifício da nossa reconciliação estenda a paz e a salvação ao mundo inteiro. Confirmai na fé e na caridade a vossa Igreja que caminha neste mundo, como o vosso servo, o Papa Leão, o nosso Bispo Rodolfo, os bispos do mundo inteiro, os presbíteros e diáconos, os outros ministros e o povo por vós redimido. Atendei propícia as preces desta família que reunistes em vossa presença. Reconduzi a vós, Pai de misericórdia, todos vossos filhos e filhas dispersos pelo mundo inteiro.
1: Lembrai-vos, ó Pai, da vossa Igreja.
0: Acolhei com bondade no vosso reino os nossos irmãos e irmãs que partiram desta vida. Lembramos hoje o sétimo dia de Rosângela, primeiro mês também de falecimento de Henrique e também do Rude e também do Onildo, e de todos os que morreram na vossa amizade. Unidos a eles, esperamos também nós saciar-nos eternamente da vossa glória, por Cristo Senhor nosso, e por ele dais ao mundo todo bem e toda graça. E todos, estendendo uma das mãos na direção de Cristo, o bendizemos: por Cristo, com Cristo e em Cristo. A vós, Deus Pai Todo-Poderoso, na unidade do Espírito Santo, toda a honra e toda a glória, por todos os séculos dos séculos. Amém. E bem confiantes, rezamos: Pai nosso, que estais no céu, santificado seja o vosso nome. Venha a nós o vosso reino, seja feita a vossa vontade, assim na terra como no céu. O pão nosso de cada dia nos dai hoje. Perdoai as nossas ofensas, assim como nós perdoamos a quem nos tem ofendido. E não nos deixeis cair em tentação, mas livrai-nos do mal. Livrai-nos de todos os males, ó Pai, dai-nos hoje e sempre vossa paz. Ajudados pela vossa misericórdia, sejamos sempre livres do pecado, protegidos de todos os perigos, enquanto vivendo na esperança, aguardamos a vinda de Cristo Salvador. Vosso é o reino, o poder e a glória para sempre. E que a paz do Senhor Jesus esteja sempre convosco.
2: O amor de Cristo nos uniu.
0: Cordeiro de Deus,
2: que tirais o pecado do mundo, tem piedade de nós. Cordeiro de Deus, que tirais o pecado do mundo, tem piedade de nós. Cordeiro de Deus, que tirais o pecado do mundo, dai-nos a paz.
0: Felizes os convidados para a ceia do Senhor. Eis o Cordeiro de Deus, aquele que tira o pecado do mundo.
3: Senhor, eu não sou digno de que entreis na minha morada, mas dizei uma palavra e serei salvo.
4: Vamos nos aproximar da mesa do Senhor, cantando o número 659, Minha Prece de Pai.

0: Graças e louvores se deem em todos os momentos. Glória ao Pai, ao Filho e ao Espírito Santo.
1: Como era no princípio.
0: A todos agradecemos que vieram, que participaram da missa, todo o pessoal aqui da liturgia, o pessoal do canto, os ministros e todas as nossas lideranças. Agradecemos também cada um dos ouvintes da Rádio Vila Maria e todo o pessoal lá da rádio também, a nossa gratidão. E o convite para que sempre participem. Então, dentro da nossa caminhada de comunidade, nesta semana, todos os padres da Diocese de Passo Fundo vão estar em retiro. Lá em Veranópolis, o bispo e todos os padres. Então, a gente pede que vocês rezem pelo bom êxito do retiro dos padres. E quem vai nos socorrer, se precisa alguma coisa, aqui em Vila Maria, vai ser os freis, né? Porque os freis, eles não fazem o retiro com os padres, né? Eles vão, na outra semana, fazer um retiro deles, dos freis. E dentro, então, aqui da nossa caminhada de comunidade, no próximo final de semana, nós temos a festa em Santo Agostinho, uma festa do padroeiro, com a missa às 10h30 no próximo domingo. E rezamos e cantamos. Ave Maria, cheia de graça, o Senhor é convosco. Bendita sois vós entre as mulheres, e bendito é o fruto do vosso ventre, Jesus. Santa Maria, Mãe de Deus, rogai por nós, pecadores, agora e na hora de nossa morte. Amém. Nossa Senhora da Saúde,
1: rogai por nós.
0: Cantamos.

0: Senhor esteja convosco.
1: Ele está no meio de nós.
0: Abençoe-vos Deus Todo-Poderoso, Pai, Filho e Espírito Santo. Vamos em paz e o Senhor sempre nos acompanhe.
1: Graças a Deus.
0: Bom domingo e boa semana para todos.

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1: 9:42.
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1: Nove horas e 47 minutos.
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6: 10 horas em ponto.
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6: 10 horas e 2 minutos.
13: Participação de luto. Os filhos Marília, Adroaldo, Marisete, Amarildo, Marineudes, Ademar, Adriano e Juliano, juntamente com genro, noras, netos e bisnetos, comunicam o falecimento de Nair Dassi Dalla Corte, ocorrido aos 92 anos. O corpo está sendo velado na capela mortuária de Camargo. A celebração de despedida será realizada hoje às 15 horas, logo após sepultamento no cemitério municipal de Camargo. Comunicamos o falecimento de Nair Dassi Dalla Corte, ocorrido aos 92 anos.
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3: 10 horas e 32 minutos.
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2: 10 horas e 50 minutos.
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4: 11 horas e 11 minutos.
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3: 11 horas e 32 minutos.
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4: 11 horas e 50 minutos.
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1: 12 horas e 8 minutos.
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8: Estimados fãs e amigos gauchada de todo o Brasil, já ao lado de vocês para mais um programa, o que sempre me emociona e realiza. Abraço os gaúchos a quem vive aqui no Rio Grande, Santa Catarina, no Paraná e em tantos outros lugares do nosso querido país. Através dessa emissora que é nossa parceira, ou a quem nos acompanha também pela internet. Sejam todos bem-vindos à nossa companhia. Hoje vou trazer umas pílulas a vocês, que são doces, mas não trazem açúcar em si. São pílulas para envelhecer feliz em família. Já tenho feito isso em muitos programas. Quem nos acompanha com assiduidade sabe que eu me utilizo dos ensinamentos do grande médico gaúcho, Dr. Fernando Lucchesi, em um dos seus livros. Também repassarei algumas dicas que imagino possam ser úteis às pessoas. Exemplo, o que se deve evitar para se ter uma boa saúde. Também algumas coisas que devemos esquecer em nossas vidas, ou falar de alguns alimentos necessários. E para que riam um pouco, selecionei umas boazinhas. São 10, bem curtinhas, piadinhas de salão, tudo para diverti-los. Meu amigo Ganso e eu rodaremos muitas músicas dos Serranos e, como faixa especial, destacarei História de um Namor, na orquestra de Francis Goya. E, no momento nobre, estarei recebendo com muito carinho, com muito respeito, o talentoso acordeonista Juliano Borges, que estará acompanhado do Dr. Douglas dos Anjos, excelente violonista, e meu colega advogado, ambos atualmente morando em Osório. Eles estarão conosco aqui no momento nobre dessa edição. E mais ainda, não só executaremos ou pedirei que eles tragam as músicas gravadas em CD, mas também vocês vão ouvir música ao vivo aqui no programa, como às vezes acontece. Tudo isso no momento nobre para vocês. 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
8: Agora vem a boa música do programa para vocês. Primeiro ouviremos Festa do Morro Feio e depois Canto Alegretense. Vai lá, Ganso!

0: Ouvimos dos irmãos Bertucci, Festa do Morro Feio, e depois do Nico Fagundes e do Bagre Fagundes, Canto Alegretense, ambas na interpretação dos Serranos. Agora um breve intervalo, quando ouvirão as mensagens dos apoiadores locais, e logo estaremos com vocês, dando sequência a esta edição. Até já, nobres e prestigiados ouvintes. Permaneçam conosco. É uma honra tê-los na audiência.
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5: 12 horas e 27 minutos.
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3: De volta, agradável companhia de todos vocês, queridos ouvintes, com o programa Encontro com os Serranos. 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
3: 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De volta com o nosso encontro, as pílulas que são doces, mas que não trazem açúcar em si. Pílulas para envelhecer feliz em família. Origem do livro do Dr. Fernando Luchesi. Fale diariamente com seus filhos. Mantenha a família em torno de si. Faça seu testamento. Seja justo. Dê presentes aos seus familiares. Surpreenda a seus filhos e netos. O filho de quem você deve gostar mais é o que mais precisa de você no momento. More sozinho ou com seu filho. Faça o que lhe dá mais alegria, o que lhe deixa mais feliz. Aceite as birutices da sua nora. Ela também ama seu filho. Aceite o temperamento estranho de seu genro. Ele também ama sua filha. O casamento pode tornar-se uma fábrica de mágoas. Cuide do seu. Um casamento feliz hoje é quase uma questão de sorte. Quanto mais durar, mais sorte você tem. Se você mora sozinho, deixe sempre uma chave com seu filho para que possa entrar em sua casa caso você precise de ajuda. Não se tranque no banheiro. Você poderá precisar de ajuda e causará dificuldades a todos se estiver trancado. Tente olhar pelo lado melhor. Você é o mais experiente e o mais respeitado da sua família. Sua idade é apenas uma contingência. Nunca diga a seus filhos e netos: infelizmente não verei sua fortuna ou seu casamento, pois poderei morrer antes. Se a sua família não aprendeu a respeitar aos idosos, ela não será também um bom ambiente para os jovens. O amor não pode ser subentendido ou imaginado. Diga à sua família o quanto você a ama. Diga ao seu companheiro o quanto você o ama. Diga a seu filho: eu te amo. Diga ao seu pai ou à sua mãe, enquanto eles ainda estão vivos: eu te amo. Diga a seus filhos: eu preciso de vocês. Não tenha medo de dizer: preciso de ajuda. Não tenha medo de demonstrar seus sentimentos ou suas limitações. Só os jovens são durões por pura insegurança. Você já adquiriu a segurança natural que sua idade confere. Torne-se uma manteiga. Assim nos ensinou, mais uma vez, Dr. Fernando Lucchesi, consagrado e famoso médico gaúcho. Agora é a vez de trazermos mais músicas a vocês que nos acompanham. Meu amigo Ganso, roda aí Doutor e Domador e depois um grito a Gildo de Freitas. Vai lá, Ganso!

Rodamos para vocês da Marinê Siqueira e do Celso Brás, Doutor e Domador. E na sequência, de Osmar de Souza e de minha autoria, Edson Dutra, e também de Daniel Raque, com a música original do próprio Gildo, a obra Um Grito a Gildo de Freitas. Um pequeno intervalo e logo a sequência desta edição para vocês. Até já!

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2: 12 horas e 46 minutos.
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7: Regressando com nosso encontro, a agradabilíssima companhia dos nossos fãs e amigos, por essa que é a sua rádio favorita, sua rádio do coração. 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
7: Aqui no nosso encontro, agora, dicas que achei serem muito úteis a vocês, queridos ouvintes. Achei muito legal e criativo. Verifique sempre. Pressão arterial, glicose, triglicerídeos e colesterol. Reduza ao máximo sal, açúcar, farináceos, produtos processados. Alimentos necessários: verduras, legumes, feijão, nozes, ovos, óleo de coco, castanhas e frutas. Três coisas que você deve esquecer: sua idade, seu passado. Claro, e aí eu aduzo as coisas ruins, obviamente. Prossigo. Suas queixas. Três coisas essenciais: amigos, pensamentos positivos, casa arrumada e aconchegante. Três coisas fundamentais: sorrir, rir sempre, atividade física, controle de peso. Seis coisas indispensáveis: não espere ter sede para beber água, não espere ter sono para dormir, não espere se cansar para descansar, não espere ficar doente para fazer exames médicos, não espere receber milagres para confiar em Deus, e não espere ter problemas para seguir confiante. Vamos trazer mais música a vocês que estão aí a nos prestigiar. Agora, Havaneira Não Dou Sangue pra Mutuca e depois Terol do Tio Domingos. Vai lá, Ganso!

Rodamos para vocês do Paulo Garcia, Havaneira Não Dou Sangue para Mutuca. E depois, da autoria de Frutoso Luiz Araújo e de minha autoria, Edson Dutra, Terol do Tio Domingos, uma música solada que nós resgatamos agora em nosso mais recente DVD, Os Serranos nos Galpões das Estâncias. Música que teve a parceria e a participação dos talentosos colegas do Grupo Cordiona. Pequeno intervalo e logo teremos a sequência do programa. Permaneçam conosco, prezados ouvintes. É sempre uma honra tê-los na sintonia.

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1: 13 horas e 6 minutos.
2: Participação de luto. Os filhos Marília, Adroaldo, Marisete, Amarildo, Marineudes, Ademar, Adriano e Juliano, juntamente com genro, noras, netos e bisnetos, comunicam o falecimento de Nair Dassi Dalla Corte, ocorrido aos 92 anos. O corpo está sendo velado na capela mortuária de Camargo. A celebração de despedida será realizada hoje às 15 horas, logo após sepultamento no cemitério municipal de Camargo. Comunicamos o falecimento de Nair Dassi Dalla Corte, ocorrido aos 92 anos.
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14: De volta com o nosso encontro sob o prestígio da companhia de todos os nossos queridos ouvintes. 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
14: 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Meus caros ouvintes, agora vamos trazer umas boazinhas para vocês. Tudo para diverti-los. Se um dia você ficar trancado do lado de fora, converse com a fechadura, pois comunicação é a chave. Se um vinho tinto se tornar um vinho branco, ele morre na hora, porque agora ele será extinto. Qual a peça mais velha do carro? Se você respondeu o volante, está errado. São os faraóis. Nara chegou tarde em casa e o jantar tinha acabado. Qual era a receita? Macarrão acabou Nara. Carbonara acabou Nara. Por que Minas Gerais não tem praia? Porque quando o primeiro mineiro foi abençoar as terras, ele disse: livrai-nos do mar. Amém. Livrai-nos do mar. Os mineiros, queridos irmãos mineiros, sempre põem o R muito forte. Outra piadinha, outra boazinha aí para vocês. O que a privada falou para outra? Nunca saberemos. A conversa era privado. Como faz para bater recordes? É só colocar o livro do Guinness no liquidificador. Pronto, já vai bater recordes. Por que se deve pedir uma pessoa em namoro às 12h59, porque uma hora ela aceita. Essa aqui é uma criatividade muito grande. Ganso, eu acho que foi nesse horário que eu pedi em namoro a dona Raquel, viu, Ganso? Eu tô me lembrando, era quase uma da tarde, eu tava louco de fome, mas cheguei na casa dela, bati lá e digo, quando deu uma hora, pedi-la em namoro e ela aceitou, viu, Ganso? Porque era a hora. O que o Batman tem no coração? Batimentos. Compreendeu, Ganso? Batimentos. Por que o Brasil era mais cheiroso em 1500? Porque, naquela época, ele era uma colônia. Fica mais cheiroso, evidentemente. Essas as boazinhas do programa de hoje. Agora é o momento de trazermos a faixa especial. Esse clássico da música mundial, que é História de um Amor, com a orquestra de Francis Goya. E depois, o chamamê, Noite de Inverno com Meu Pai. Vai lá, Ganso!
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0: Rodamos como faixa especial com a orquestra de Francis Goya, História de um Namor. E
1: de ser pai.
0: Rodamos como faixa especial.

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6: 13:25.
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11: O programa Encontro com Serranos volta à audiência de todos que nos prestigiam com essa amável sintonia. 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
0: De volta com o programa, agora no Momento Nobre, recebo com muito carinho e com muito respeito a esse talentoso acordeonista, nosso colega, brilhante acordeonista, Juliano Borges. Seja bem-vindo, meu querido amigo e irmão.
2: Que prazer, meu irmão Edson Dutra, mais uma vez aqui no teu programa, tocando uma gaita desta feita e contando um pouquinho da nossa vida.
0: Pois não, já estás aí de gaita em punho. Vais tocar uma música aos nossos ouvintes ao vivo e a cores.
2: Essa que maravilha.
0: E tu te fazes acompanhar do Dr. Douglas dos Anjos. E eu peço que tu passes o microfone para que ele cumprimente os ouvintes do Encontro com os Serranos. Dr. Douglas.
3: Dr. Edson Dutra, é um prazer estarmos aqui acompanhando esse irmão de vida, de fole, de estrada, o Juliano Borges. É um prazer, com certeza, estarmos aqui.
0: Pois não. Tu que és advogado lá em Cidreira?
3: Sim, eu sou advogado do município de Cidreira, daquela terra de areia, sal...
0: E hospitalidade.
3: E uma hospitalidade muito grande, com
0: certeza. Tocamos muitos eventos por lá. Leve o meu abraço àquela gente boa lá, tá, doutor?
3: Muito obrigado, doutor Edson.
0: Valeu. Juliano, antes de tocares uma música ao vivo aos nossos ouvintes aí, nos conte como é que está a tua carreira solo, aí de 4 CDs, como é que as pessoas encontram esses CDs, o que que consta, eu sei o que consta, mas por favor, músicas bonitas, evidentemente, e tu tens planos aí de fazer novos CDs solos, como é que as pessoas encontram o teu CD nas plataformas, essas coisas todas, nos fale, por favor.
2: Exatamente. Edson, eu lancei meu primeiro trabalho solo em 2020, e de lá pra cá eu venho... tentando a cada ano, a cada 2 anos, lançar um novo trabalho. Então, estou com 2 trabalhos em andamento, que serão lançados na sequência. E os amigos encontram-se em todas as plataformas digitais, nos nossos canais também, como o canal do YouTube, na minha rede social, no Instagram, no Facebook, as pessoas também encontram.
0: No Spotify também?
2: Spotify, todos os canais digitais, né, todas as plataformas digitais encontram os nossos trabalhos para ouvir e baixarem.
0: Tá certo. Tu tens ainda a participação em 5 DVDs com o João Luiz Correia. Mas antes tu tocaste em 2 grandes grupos, né?
2: Grupo Manotaço e comecei lá atrás com os Monarcas. Os Monarcas. Né? Meu querido, saudoso tio Gildinho.
0: Sim.
2: Então, ainda quando o guri fiz parte dos Monarcas, depois uma passagem pelo Grupo Manotaço, onde gravei 2 trabalhos também.
0: Tá certo.
2: E aí, por 20 anos, fiz parte do Grupo Camperismo, juntamente com o meu conterrâneo João Luiz Correia.
0: Tá certo. Vamos brindar aos nossos ouvintes aí, ao vivo, com uma música. Podes anunciá-la, por favor.
2: Chimarrão da Saudade é uma música que está no meu álbum mais recente, do meu Jeito de Tocar, volume 3.
0: Isso aí.
2: Assim, ó.

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Juliano Borges na cordiona, Douglas dos Anjos no violão. Ao vivo para vocês que acompanham o Encontro com os Serranos, por mais de 280 emissoras.

0: Que sonoridade, hein? Que linda essa chamarrita. Parabéns.
1: Obrigado.
0: Parabéns. Uma melodia suave, isso, bonita, nossa, né? A primeira parte, primeiro é maravilhosa
1: aqui,
0: a primeira parte.
1: Isso aqui,
0: né?
1: Edson, eu fazia uma live tempo da pandemia.
0: Sim.
1: E aí eu fiz um improviso na abertura da live porque eu cheguei atrasado.
0: Ah.
1: Não deu tempo de programar nada e eu fiz um improviso ali.
0: Naquela época era tudo difícil, né? Tudo era ruim.
1: Tudo no improviso, difícil, né? Tudo no improviso. Eu levei a filha pra escola e cheguei atrasado em cima da hora, peguei a gaita e saí tocando alguma coisa.
0: Certo.
1: Ficou registrado ali no dia seguinte, o meu pai me chamou, me ligou e disse: como é que é o nome daquela música que tu tocou no início da live ontem? E eu fiquei me batendo ali, que música. Daí eu lembrei, disse: não, pai, não é música. Eu fiz um improviso ali, disse ele, me arrepia quando eu escuto. Ele disse: eu já escutei um monte de vezes. Daí eu pensei, então, dá uma música. O velhinho gostou, né, meu
0: querido. Foi por insistência e orientação do pai.
1: E aí saiu Chimarrão da Saudade.
0: Que foi o teu primeiro professor.
1: Primeiro professor, minha inspiração, meu mestre, a minha direção de vida até
0: coisa
1: hoje.
0: Linda, né? Coisa linda de ver e ouvir. Juliano, vamos rodar mais uma música agora. Anuncia uma música aí para que nós possamos rodar aos nossos ouvintes aí.
1: Então vamos trazer do meu primeiro trabalho um shot que eu fiz chamado Cavernoso.
0: Cavernoso.
1: É um shot para gurizada buena de gaita esquentar os dedos.
0: Tá. Agora tu faz o seguinte, tu tens de dizer assim, alto e bom som, vai lá, Ganso, senão ele não roda.
1: Vai lá, Dom Ganso.

0: Ouvimos com o Juliano Borges, do seu primeiro CD, o Shot Cavernoso. Um pequeno intervalo e logo voltaremos à agradável sintonia de todas as senhoras e senhores. Até já, meus ouvintes.
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5: 13 horas e 41 minutos.
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0: Voltando à agradável companhia dos nossos fãs e amigos com o programa Encontro com os Serranos. 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
13: 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De volta com o programa, vocês que estão nos prestigiando aí, a nossa gratidão. Estou aqui proseando com Juliano Borges, que se faz acompanhar hoje do Douglas dos Anjos, advogado militante lá da boa terra de Cidreira, linda praia do nosso Rio Grande, e que visitam aqui o programa, os nossos estúdios. Juliano, nos fale da tua maestria no acordeão. Quantos alunos tu tens? Como desenvolveste esse método? Quanto tempo faz que tu estás nessa lida?
14: Edson, eu estou na lida de professor já há muitos anos. Eu trouxe esse trabalho paralelo à estrada, quando eu viajava. Mas, claro, me dediquei realmente a partir de 2020, quando eu parei com as viagens. E o Maestria no Acordeon é um curso recente, é um curso que a gente construiu há menos de um ano e já estamos com mais de 1000 alunos de todo o Brasil, de fora do Brasil também. Estamos com uma turma grande. E como que o pessoal faz para encontrar o nosso curso? Através do meu site, www.julianoborges.com.br. Bota lá, entra lá no site, está explicado tudo certinho lá e nós ensinamos desde o iniciante até o avançado.
13: Tá certo. O telefone para que as pessoas possam contatá-lo?
14: 51-981-57-50-15. Repetindo, 51-981-57-50-15. Nesse contato aí você fala direto com esse Tauro do Rio Grande.
13: Tá bem. Nos coloque também a questão da venda dos acordeões aí. Como é que tu começaste com essa lida de vender acordeão? Tinha uma, vendeu para alguém, deu um lucrinho, como é que é? Eu posso buscar esse lado aí também para sustentar minha família? Foi assim uma coisa, eu te programaste, não, vou abrir, vou vender 3 carros que eu tenho e vou comprar tudo em gaita. Como é que foi isso aí?
14: Na verdade, começou meio natural e meio dessa forma mesmo.
13: Porque não existe gaita nas lojas. Tu vai procurar aí, pode procurar as lojas maiores que tem. Antigamente tinha gaita nas lojas, sabia que tinha?
14: Sim, tempo que nós tínhamos.
13: Eu comprei em Todestine.
14: Exatamente.
13: Aqui nas lojas
14: do Porto Alegre. Quando nós tínhamos as fábricas aqui no Rio Grande do Sul, ou no Brasil,
13: sim,
14: você tinha a opção de chegar numa loja e comprar uma gaita.
13: Isso.
14: Né? E isso aí foi mudando com o passar do tempo. E nós entramos neste ramo da internet, e em especial na pandemia, foi quando cresceram muito as vendas pela internet, foi aonde realmente aconteceu a JB Acordeões, que é a minha empresa de acordeões. Então lá a gente vende desde o acordeão mais simples ao acordeão mais top, em especial da linha italiana, que é o que mais a gente tem variedade.
13: Tem mais mercado.
14: Exatamente. Mas começou mais ou menos dessa forma mesmo, Edson, porque eu sempre tive várias gaitas de baile. Sim. Desafinava uma, tinha que ter a outra,
13: claro,
14: de reserva, né?
13: Claro.
14: Então aconteceu várias vezes, durante o baile, né, chegar uma pessoa ali e dizer, não sabe quem tem uma gaita para vender. Não, mas eu tenho. E a partir dali eu comecei a entender que esse mercado ele é muito aquecido. Ele era muito aquecido.
13: Sim.
14: Aqui dentro do Brasil.
13: Certo.
14: Né? E, então me despertou de montar algo nesse segmento.
13: Tu vende só para o Rio Grande do Sul ou para o país?
14: Nós vendemos para o Brasil todo. Não vendemos para fora do Brasil, apesar de termos procura em função da burocracia, até mesmo do risco, né?
13: Com certeza.
14: Mas vendemos para todo o Brasil, todos os estados.
13: Ótimo. Vamos passar mais uma vez o teu telefone e anunciar mais uma música.
14: 51-981-57-5015, repetindo, 51-981-57-5015.
13: Tá certo. Vamos rodar mais duas músicas. Pode anunciar aí, por favor.
14: Vamos lá, então. Casca Grossa é uma marca velha baileira, para quem dançava os fandangos comigo quando eu era animador de baile. E Nó de Pinho.
13: Nó de Pinho?
14: Nó de Pinho. É um shot que está gravado também num trabalho meu, De Campo e Cidade é o nome do CD, e está gravado esse instrumental. Então, Casca Grossa e Nó de Pinho. Vai lá, ganso, porque se não gritar ele não roda, né?
13: Isso aí.

0: Ouvimos aqui no Encontro com Serranos, com Juliano Borges, de CDs que ele gravou, dos quatro que ele gravou, que vocês encontrarão aí nas plataformas digitais, Casca Grossa e depois Nó de Pin. Estamos concluindo essa edição, peço que tu te despeça dos nossos ouvintes e receba de pronto já a minha gratidão pela presença aqui e também peço que o Dr. Douglas dos Anjos, que te acompanhou na primeira música, também se despeça dos ouvintes.
1: Meu irmão, sem palavras, que Deus te abençoe. Amém. Sempre por essa hospitalidade e por abrir as portas do teu programa, da tua casa, para que esse parceiro velho possa vir tocar uma gaita e trazer um dedo de prosa e um abraço apertado.
0: No alto sempre, muito sucesso.
1: Obrigado.
0: Doutor Douglas.
2: Um abraço, doutor Edson Dutra, e a todos os ouvintes, e um grande abraço a todos.
0: Muito obrigado a vocês, que tenham um feliz regresso à boa terra de Osório e que tenham cada vez mais saúde e sucesso. Amém. Meus queridos ouvintes, muito obrigado pela audiência de todos, obrigado ao parceiro Ganso e agradeço às empresas que localmente anunciam e aquelas que são nossas parceiras por aqui. 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
0: 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Mais uma vez, nossa gratidão a toda a nossa audiência e até a próxima semana com mais uma edição do nosso Encontro de Gauchismo, de Civismo, de Cultura, o Encontro com os Serranos. Até lá, gauchada do Rio Grande, do Brasil e do mundo!
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2: 14 horas e 3 minutos.
3: Participação de luto. Os filhos Marília, Adroaldo, Marisete, Amarildo, Marineudes, Ademar, Adriano e Juliano, juntamente com genro, noras, netos e bisnetos, comunicam o falecimento de Nair Dassi Dalla Corte, ocorrido aos 92 anos. O corpo está sendo velado na capela mortuária de Camargo. A celebração de despedida será realizada hoje às 15 horas, logo após sepultamento no cemitério municipal de Camargo. Comunicamos o falecimento de Nair Dassi Dalla Corte, ocorrido aos 92 anos.
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2: 14 horas e 32 minutos.
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0: Vamos indo então. Olha a hora. Agora faltando 5 para as 3 é o Bailão da Vila, tua companhia de todos os domingos à tarde. 19 graus de temperatura, 30% apenas a umidade relativa do ar. Banda Real do Paraná, moça bonita, boa tarde. Obrigado pela tua audiência, companhia e sintonia.
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0: Alô, oi.
1: Amor, evita aquele caminho de sempre, viu? Ouvi no rádio que tá um trânsito parado lá.
0: Sério? Nossa, valeu. Eu tava ouvindo aqui também. Falaram de um acidente mais cedo, né?
1: Pois é, e parece também que vai chover à tarde.
0: Bom, tô sabendo também. Tava na academia e acabei de ouvir no rádio.
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4: 15 horas e 1 minuto.
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2: Esta seleção de músicas nós preparamos para todos os apaixonados. Vem cantar com a banda da Núbio Azul.

0: 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San Marino é quem chega pra cantar a foto 3x4. Depois tem Alberi, Ferri Banda. Ô amigo, a música nova de trabalho que tá fazendo muito sucesso. Alô, Valtuir. Alô, Alberi. Alô, todo o pessoal. Muito obrigado pela audiência, companhia e sintonia. Sucesso pra vocês aí nessa nova caminhada.
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2: Devido ao sucesso da música Peito Apaixonado, nós do San Marino resolvemos gravar mais uma música em homenagem a todos vocês de casa. É ou não é, negão?
3: É claro, magrão. E a gente canta pra vocês.
2: Então, gente, chegando, foto 3x4 pra gente cantar assim pra vocês.

0: 11:28.
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0: Vamos dando sequência agora, 19 graus é o que marca, a temperatura 31% de umidade relativa do ar, 20 para as 4, domingo 23 de agosto 2026, é o Bailão da Vila, tua companhia, em nome de CB, Indústria e Comércio de Cereais, ao lado do produtor o ano todo, Milcom, referência regional em produtos naturais e para confeitaria, Belestar com teu hotel, são duas unidades em Marau para melhor atendê-lo. 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Alberi Banda Dimensão chegando para cantar drama, depois tem Carisma, comemorando os 36 anos, Madrugada Gelada e mais uma do Reni e Banda Dimensão, frentista, para matar a saudade. Boa tarde para você, obrigado pela tua audiência, companhia e sintonia. Bom domingo!
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3: 15 horas e 52 minutos.
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1: Alô, gente, aqui é o Paulinho do São Francisco. Essa é a nossa nova música, Um Anjo na

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0: Ô, musicão aí, sangue latino no calor dos teus abraços. Música que eternizou aí as irmãs Galvão. 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O cantor das multidões, o mais amado do Brasil, Amado Batista, princesa. Boa tarde, 18, tá baixando a temperatura, hein? 32% de umidade relativa do ar, 4h24, 23 de agosto de 2026, é o Bailão da Vila.
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2: 16 horas e 28 minutos.
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0: É, musicão aí, musical RC e JJSV, Coração de Papel, mais uma das antigas pra matar a saudade. 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Musical São Francisco, A Camisa Manchada, Terceira Dimensão, Padre. Depois tem eles, os reis do baile, os atuais. Bye, bye, Maria. 16, faltando para 5. Boa tarde.
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0: Tá aí pra matar saudades atuais, Bye Bye Maria, pra ir fechando com chave de ouro o bailão da Vila deste domingo, 23 de agosto de 2026. Muito obrigado pela tua audiência, companhia e sintonia. Eu vou, mas eu deixo uma hora só de música sertaneja na boa pra matar a saudade. Aqui, ó, Rio Negro e Solimões na sola da bota, Milionário José Rico, quebrei a taça da amargura, João Mineiro Marciano, se eu não puder te esquecer, Jean Giovanni, espuma da cerveja, tem Milionário José Rico, sonho no caminhoneiro, tem Zezé e Luciano, e é um desfile do melhor da música de bandas, tem César Menotti, Fabiano Acarta, tem Chico Amado e Xodó, tem Chico Rei e Paraná, tem Chitãozinho e Chororó, tem Christian Ralph, a dupla mais afinada do Brasil, esta é uma horinha inteira do Bailão da Vila, só com música sertaneja da boa pra você matar a saudade. Até domingo que vem. Muito obrigado pela tua audiência, companhia e sintonia. Fiquem com Deus, que é com ele que eu vou. Tchau, tchau. Bom restinho de domingo aí. Boa semana também.
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1: 17 horas em ponto.
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2: 17 horas e 28 minutos.
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3: 17 horas e 56 minutos.
1: A oração do Ângelus. Em nome do Pai, do Filho e do Espírito Santo. Amém. O anjo do Senhor anunciou a Maria, e ela concebeu pelo Espírito Santo. Ave Maria, cheia de graça, o Senhor é convosco. Bendita sois vós entre as mulheres, e bendito é o fruto do vosso ventre, Jesus. Santa Maria, Mãe de Deus, rogai por nós, pecadores, agora e na hora de nossa morte. Amém. Eis a escrava do Senhor. Faça-se em mim segundo a vossa palavra. Ave Maria, cheia de graça, o Senhor é convosco. Bendita sois vós entre as mulheres, e bendito é o fruto do vosso ventre, Jesus. Santa Maria, Mãe de Deus, rogai por nós, pecadores, agora e na hora de nossa morte. Amém. E o Verbo Divino encarnou e habitou entre nós. Ave Maria, cheia de graça, o Senhor é convosco. Bendita sois vós entre as mulheres, e bendito é o fruto do vosso ventre, Jesus. Santa Maria, Mãe de Deus, rogai por nós, pecadores, agora e na hora de nossa morte. Amém. Rogai por nós, Santa Mãe de Deus, para que sejamos dignos das promessas de Cristo. Ave Maria, cheia de graça, o Senhor é convosco. Bendita sois vós entre as mulheres, e bendito é o fruto do vosso ventre, Jesus. Santa Maria, Mãe de Deus, rogai por nós, pecadores, agora e na hora de nossa morte. Amém. Pai nosso que estais no céu, santificado seja o vosso nome. Venha a nós o vosso reino. Seja feita a vossa vontade, assim na terra como no céu. O pão nosso de cada dia nos dai hoje. Perdoai as nossas ofensas, assim como nós perdoamos a quem nos tem ofendido. E não nos deixeis cair em tentação, mas livrai-nos do mal.
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2: 18 horas e 16 minutos.
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2: 18 horas e 37 minutos.
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0: Sérgio Matheus.
1: Seu pedido é uma ordem, Marília Mendonça. Obrigado.
2: Marília Mendonça.
1: Zabô.
0: Lindo demais.
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1: 18:56.
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1: 19 horas e 19 minutos.
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1: 19 horas e 36 minutos.
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1: 19 horas e 58 minutos.
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1: 20 horas e 19 minutos.
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1: 20 horas e 37 minutos.
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1: Vamos junto!
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2: 20 horas 55 minutos.
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